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1: Oi, gente, tudo bem? A gente tá de volta. Delícia de programação, chuchu, nesta... Neste sabadão, né? Ponto. Vamos lá, final de semana gostoso hoje. Eu falo pra você de Leão. O Sol segue todo poderoso em tua companhia e tá em sintonia com a Lua, anunciando um sabadão com S de sorte e sucesso. Ó, o cenário tá perfeito pra você realizar sonhos de amor e há belas chances de começar um lance de futuro com alguém que... Tem o seu jeito e sua vibe. Astral de grande harmonia com o Love, hein? Número da sorte é o 22, a cor é o azul turquesa. Virgem. Tua percepção e força de vontade vai ajudar você a chegar lá, viu, Virgem? É, haja com discrição e evite comentar os seus planos e ambições para qualquer pessoa, hein? O único detalhe no relacionamento é que é preciso hoje uma dose de coragem extra e ousadia para chegar junto no crush, tá? Tudo em ordem aí no romance. O número da sorte hoje é o 51, a cor cinza. Libra! Libra, amores! Os astros seguem animando o teu fim de semana e o dia tem potencial para uma delícia, ser uma delícia. Ainda mais se escapar da rotina, inventar outras coisas para fazer, enfim. Se a ideia é pegar a estrada também, vai em frente, tá? É, você pode encontrar alguém que é o seu número nas baladas. Astral feliz com o seu xodó. Número de hoje, Librinha, é o 5, a cor é o lilás. Escorpião. E você de Escorpião? É, o período tá top para incrementar os seus recursos e você pode mandar muito bem em compras, vendas e negociações. O trabalho também vai ser favorecido sobre tudo na parte da manhã. Ó, nos assuntos do coração, a sedução tende a exercer um papel decisivo, tanto na paquera quanto no romance. Número de hoje, para você de Escorpião, é o 27, a cor... vermelho. E assim, ponto final, gente. Terminamos o nosso segundo bloco aqui do horóscopo de hoje. Daqui a pouquinho eu vou retornar a qualquer momento e aí falo pra você de Sagitário, Capricórnio, Aquário e Peixes. Continue com a gente até daqui a pouco.
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4: Show de fim de semana. Johnny Crazy na área de plantão, na sua boa companhia, mais um Você Quem Manda. Aumenta o volume, boa curtição, ótimo, abençoado, positivo fim de semana. Aqui, a alegria tá contagiando. Cheguei!

0: 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Glória Groove!
1: Um sorriso no pagode.
0: Nossa!
1: Tamo junto, Bruno. Obrigado,
0: lindo
1: sorriso.
0: Demais, lindo demais.
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1: Oh, mais um bloco legal no Você Quem Manda, você ligadinho com a gente. Que bom estar compartilhando com as melhores e você participando, compartilhando o seu gosto musical com nós aqui. Você Quem Manda é o seu programa preferido. Valeu, pessoal, pelo app, pelo site aí. Valeu, turminha. Ótimo dia pra vocês. Obrigadão pelo carinho, pela audiência. Você Quem Manda, volta já já.
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2: 21 horas e 40 minutos.
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1: Mais um bloco legal, você ligadinho com a melhor playlist. Por quê? Porque você faz a playlist rolar. Você toma conta da playlist da número 1. Ah, number 1. Claro, é, tá aqui no Você Quem Manda. A sua indicação, o seu alô, a sua canção, o seu passado, a sua recordação, o seu flashback, sua atualidade. É tudo aqui, ó, no Você Quem Manda. Ecleticamente, os top dos top. Obrigadão pelo carinho, pela audiência. Mais um bloco arrepiando.
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0: Muito obrigado. Obrigado, BC. Obrigado, Camboriú.
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2: 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Assim fechamos mais uma semana, mais uma super programação do Você Quem Manda. Na próxima segunda estamos de volta contigo também, com a boa companhia, pedindo seu som, participando, interagindo conosco, viu? Obrigado pelo carinho nessa semana toda. Segunda estamos de volta. Fui nessa. Tchau, tchau. Até segunda.
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5: E aí, tô na área, tô chegando e tá começando agora o Music Pop aqui pela sua melhor rádio. Por aqui, Bia Ipsen, a partir de agora ficaremos juntinhos aí por uma hora conferindo as melhores do pop, muita coisa boa pra você aqui, né? Aquelas músicas que estão bombando aí no Spotify, YouTube e muito mais. É, você confere tudinho por aqui. Hoje já é sexta-feira, sextou, meu povo! Dia de começar com música boa, final de semana começou.

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1: Music Pop trazendo só as melhores músicas atuais pra você, lançamentos, top 10 da Billboard e muito mais. Segura aí que eu vou para um rápido intervalo e já volto.
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1: Voltamos com Music Pop aqui na sua melhor rádio.

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1: Você curtindo as melhores músicas do pop atual aqui com a gente na sua rádio favorita, e daqui a pouquinho tem mais Music Pop.
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1: Voltei com Music Pop. Bora com mais músicas.

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1: Agora é hora de dar tchau, mas não fica triste não, hein? Segunda-feira tem mais. Um ótimo final de semana pra você. Fica com Deus. Beijão. Bye, bye.
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6: Sexta-feira de muita música, de muito hino, de muito sucesso bom pra você louvar o Senhor Jesus, junto com a gente, com Jonatas Gonçalves, radialista, a edição do Adora Top da sexta-feira. Tamo chegando.
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2: É o Adora Top no seu dial com as mais lindas canções gospel do seu artista predileto. Se você ainda não ouviu a sua música aqui, pode ficar tranquilo que pode ser que ela toque no próximo bloco ou ainda dentro da edição do programa de hoje, viu? Se você tá gostando, compartilha para os seus amigos. Tá gostando do programa, manda mensagem aqui na nossa rádio. Você tem o telefone da rádio, entra aqui no site, no aplicativo da rádio. Manda tua música, manda teu áudio, mande a sua mensagem aqui na rádio, viu? Muito obrigado pela audiência. Este é o Adora Top com o Jonatas Gonçalves, que dá uma rápida paradinha pro intervalo. E a gente volta na sequência com mais músicas.
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2: Já voltamos com o melhor da música gospel do seu artista predileto aqui, com Jonatas Gonçalves no Adora Top.
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2: É o Adora Top no seu rádio, fazendo parte do seu dia a dia. Obrigado pelo carinho, pela audiência que a gente sempre cativa e cultiva. O Adora Top já existe há muitos anos e eu fico muito contente pela tua amizade, pela tua audiência, viu? Sempre aqui na rádio, neste mesmo horário, com músicas escolhidas a dedo do coração de Deus para a sua vida. É o Adora Top que fica por aqui nesse bloco, mas ó, não saia da sintonia, que depois do intervalo tem muito mais.
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2: Já estamos de volta no Adora Top na edição de hoje com Jonatas Gonçalves e o melhor da música gospel pra você.
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2: Ah, eu gosto muito deste sucesso, viu? Mas gosto mais ainda da sua grandiosa companhia aqui na edição do nosso programa. Eu peço para que Deus possa abençoar a sua vida, os seus sonhos, os seus projetos, o seu relacionamento, o seu trabalho, a sua casa. E a gente se encontra na próxima edição do Adora Top com o Jonatas Gonçalves e as mais lindas canções gospel aqui na nossa rádio. Tudo de bom para você e até a próxima.
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3: 23 horas e 34 minutos.
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5: Oi, gente, tudo bem? A gente tá de volta aqui na nossa rádio preferida, maravilha de programação, né, Chuchu? Como é que você tá? Tudo jóia? Beleza? Bom demais, sábado, hein? Final de semana e, claro, vou terminar a previsão astral agora falando pra você de Sagitário.
6: Sagitário.
5: Acordos, alianças e parcerias podem decolar e acelerar o seu sucesso profissional, sem falar que novas atividades devem trazer o que? Trazer mais motivação, viu? É, ó, vai ter crush disputando sua atenção na pista hoje e alguém que combina super com você pode cativar o seu interesse. O número de hoje é o 11, a cor é o azul royal.
6: Capricórnio.
5: O dia vai com boas vibes e seus esforços serão recompensados no serviço e no bolso, viu, Caprica? A dica é focar nos teus interesses e não hesitar para alterar os rumos do que não oferece resultados esperados, tá? É, os momentos íntimos com o mozão serão os pontos altos do romance hoje. Número da sorte para você é o 51, a cor lilás.
6: Aquário.
5: Senhoras e senhores de Aquário, saladamos com essa de sucesso e as coisas devem fluir com muita facilidade para você, Aquariane. É, a lua segue na área mais positiva do seu horóscopo e está sorrindo para o sol. Isso significa que seus talentos criativos e sua capacidade realizadora vão estar tinindo. Glórias e vitórias estão previstas? Oh, beleza, hein? A dois, clima de harmonia, união e felicidade também. Número da sorte hoje para você de Aquário é o 54, a cor rosa.
6: Peixes.
5: E você de Peixes? Chegou a hora de tirar mais proveito dos seus conhecimentos e experiências para si. Destacar, peixinha, hoje a sua energia vai subir e você vai se sentir com disposição para tudo, viu? Crush do trabalho pode surpreender o coraçãozinho, será? Número de hoje para você de peixes é o 54, a cor é o azul. E assim, ponto final, né, gente? Terminamos o nosso horóscopo do dia, prometendo voltar na segunda-feira aqui na nossa rádio. Forte abraço para você, um beijo, se cuide e até lá. Tchau!
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2: Olá para você. Sejam muito bem-vindos ao Central do Esporte. Aqui o esporte é do começo ao fim. Notícias do seu time do coração, contratações e muito mais a partir de agora. Vem comigo.
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3: O Palmeiras anunciou a renovação de contrato do zagueiro Murilo até dezembro de 2029. Titular absoluto e um dos líderes do elenco, o defensor de 29 anos ampliou em 2 anos seu vínculo, que antes era válido até o fim de 2027. Desde que chegou ao clube, em 2022, Murilo se consolidou como peça fundamental da defesa e participou das principais conquistas recentes do Verdão. Após a assinatura, Murilo comemorou a renovação e afirmou que o Palmeiras mudou sua vida, destacando o desejo de continuar fazendo história com a camisa alviverde. O zagueiro já soma mais de 230 partidas pelo clube, 8 títulos conquistados, e também se destaca pelo número de gols marcados, sendo um dos zagueiros artilheiros da história do Palmeiras.
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3: O São Paulo anunciou oficialmente a contratação do lateral esquerdo Iago, de 29 anos, que chega por empréstimo do Bahia até o fim de 2026. O jogador foi confirmado como reforço logo após o clube resolver o transfer ban imposto pela FIFA e passa a integrar o elenco de Dorival Júnior para reforçar um setor que enfrentava carências, principalmente após a saída de Enzo Dias e a ausência de Nicolas. Iago acumula passagens por Internacional, Augsburg da Alemanha e Bahia, onde disputou 54 partidas, marcou 3 gols e deu 4 assistências. Sua apresentação, o lateral destacou a felicidade de defender o São Paulo e afirmou que chega motivado para ajudar a equipe na sequência da temporada.
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3: O Atlético Mineiro confirmou que negocia a contratação do volante colombiano Kevin Castanho, do River Plate. O executivo de futebol Paulo Brax revelou que as conversas estão em andamento e que o objetivo é fechar um empréstimo com opção de compra, enquanto o clube argentino tenta incluir uma obrigação de compra no acordo. Castanho perdeu espaço no River Plate.

0: Modric e é visto como um reforço para o meio-campo do Galo. Além da busca por reforços, o Atlético também pode ter uma saída no elenco. O zagueiro chileno Ivan Román recebeu uma proposta e tem futuro indefinido após perder espaço com o técnico Eduardo Domingues. Segundo Paulo Brax, a negociação está em andamento, mas a possível transferência não está relacionada ao limite de jogadores estrangeiros do elenco, questão que o clube afirma estar administrando internamente.
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2: O Napoli voltou a demonstrar interesse na contratação de Gabriel Jesus e iniciou conversas para tentar levar o atacante brasileiro à Itália nesta janela de transferências. O Arsenal aceita negociar, mas deixou claro que só abrirá tratativas mediante uma proposta de pelo menos 20 milhões de euros. Cerca de 118 milhões de reais. Apesar de ainda não haver acordo entre os clubes, o interesse da equipe italiana é considerado forte. Gabriel Jesus vê com bons olhos uma possível transferência para o Napoli, principalmente pela chance de ganhar mais minutos em campo. Na última temporada, o atacante disputou 27 partidas, mas foi titular em apenas 9. Mesmo assim, o brasileiro mantém carinho pelo Arsenal e também considera permanecer no clube inglês para buscar marcas importantes, como se tornar o brasileiro com mais gols na história da Premier League e ampliar sua coleção de títulos da competição.
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3: O Boca Juniors anunciou oficialmente a contratação do atacante Ener Valencia. Aos 36 anos, o equatoriano estava livre no mercado desde o fim de sua passagem pelo Pachuca, do México, e assinou com o clube argentino para reforçar o elenco na sequência da temporada. A chegada do experiente atacante acontece para preencher a vaga deixada por Edinson Cavani, que deixou a equipe recentemente. Ener Valencia volta ao futebol sul-americano após passagens por Internacional e Pachuca. No clube gaúcho, o atacante disputou 101 partidas, marcou 31 gols e conquistou o Campeonato Gaúcho. Agora, o experiente centroavante inicia um novo desafio no Boca Juniors, que aposta em sua liderança e poder de decisão para fortalecer o setor ofensivo.
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2: O Botafogo está perto de oficializar a saída de Joaquim Correa. O clube e o atacante argentino avançaram nas conversas para a rescisão do contrato, válido até o fim de 2027, e o destino do jogador deve ser o Estudiantes, da Argentina. Fora dos planos da comissão técnica, Correa negocia um acordo financeiro para encerrar o vínculo de forma amigável. Com a saída encaminhada, o Botafogo reduz a folha salarial e libera espaço no elenco para futuras movimentações na janela de transferências. Revelado pelo próprio Estudiantes, Joaquim Correa retornará ao clube argentino após uma passagem discreta pelo time carioca, que agora concentra esforços na reformulação do elenco para a sequência da temporada.
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4: Fique ligado, voltamos já depois do intervalo.
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6: Olá, boa sexta-feira para você. Chegando o nosso Esporte Agora com a minha apresentação, locutora Patrícia. E pai e filho, Jonathan e Agustin dos Santos, se enfrentaram pelo Campeonato Uruguaio e protagonizaram um abraço emocionado após o apito final. Agustin, meia de 18 anos do Nacional, foi titular na vitória por 2-1. O meio-campista veste a camisa 10 e integra o elenco profissional desde o ano passado. Já Jonathan, atacante de 34 anos do Progresso, passou todo o duelo no banco de reservas. O encontro aconteceu no domingo no Gran Parque Central, em Montevidéu, pela primeira divisão uruguaia.
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7: Oi, turma! Estamos chegando com mais um Chega Junto! Vem com a gente, vem! No caminho te explico!
8: O sucesso está de volta!
7: A audiência é lá em cima sempre, não dá pra comparar, hein? Tá todo mundo ouvindo e curtindo!
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7: Vamos então, turma. Começando na sexta-feira, linda, abençoada, mais uma edição do nosso Chega Junto. Comunicação Diego Ferrari com você, não importa o dia, não importa a hora, só dá Chega Junto, hein? Aumenta o som, tá chegando o campeão de audiência.
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0: isso aí, chega junto. Uma sequência melhor do que a outra. A gente volta já, não sai da sintonia.
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2: 0:53.
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3: Ô Vitinho.
4: Você é pagode daquele jeito,
3: é,
4: né?
3: É daquele jeito. Tranquilo, calmo, sereno, com música boa.
4: É isso. Essa honra com essa voz maravilhosa, Chu.

0: Boa noite, Uberlândia!
1: Faz barulho aí, Uberlândia, que eu quero ouvir!
0: Que coisa linda, galera!
1: Obrigado!
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0: É isso aí, que sequência incrível, hein? A gente volta já, não sai da sintonia.
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0: Alô, turminha! E aí, tudo bem por aí? Por aqui tudo 100%. Muito prazer, eu sou o Silva Júnior, o seu amigão. Hoje é sábado abadu, dia 8 de agosto, final de semana. Adoro! E o fofoqueiro está no ar pra gente tricotar gostoso e falar da vida dos famosos. Leandra Leal virou assunto nas redes sociais após classificar as canetas emagrecedoras como um retrocesso durante uma entrevista ao programa Sem Censura. A declaração abriu um debate sobre a pressão estética e o uso dos medicamentos para emagrecimento. A atriz, que está bem fora de forma, afirmou que aprendeu a ter uma relação mais saudável com o próprio corpo e criticou o aumento da cobrança dos padrões de beleza. Deve ser porque ela sempre, né, teve um corpo bonito e agora, né, pelo que a gente vê na novela das sete que ela tá atuando, ela tá gordinha, né? Mas é aquela coisa, se você gosta do seu corpo do jeito que é, o que importa é isso. O que os outros falam ficam em segundo plano. Para ela, a popularização das canetas emagrecedoras representa um retorno a essa pressão sobre a aparência. A repercussão ganhou um novo capítulo quando o influenciador Jorge Bentes respondeu à declaração nas redes sociais. Ele concordou com as críticas dela e ao uso indiscriminado dos medicamentos, mas defendeu que o tratamento da obesidade não deve ser responsabilizado pelo uso inadequado. Jorge afirmou que o problema está na utilização sem acompanhamento médico e alertou que estigmatizar os remédios pode prejudicar pacientes que dependem deles para tratar a obesidade. O posicionamento dividiu opiniões e movimentou os comentários nas redes sociais. Já já eu volto com mais destaques do mundo dos famosos aqui, porque eu aumento, mas jamais invento.
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3: Aumenta aí o volume que o Chega Junto já está no ar, levando muita alegria pra você. 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

0: A gente encerra a edição dessa sexta-feira. Que linda, abençoada. A gente volta segunda-feira com mais Chega Junto. Não fica triste não, a gente volta na segunda e tem mais um campeão aí chegando.
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3: E hoje nós vamos aprender a fazer beirute de ricota. Receita saudável, super gostosa para você. Anote os ingredientes. Uma unidade de pão sírio integral. Uma colher sopa molho de iogurte. Meia unidade de tomate. Meia xícara chá de ricota. 2 folhas de alface. Para o preparo, fácil, corte o tomate e a ricota em cubinhos. Passe o molho de iogurte no pão. Recheie o pão com o tomate, a ricota, o alface e dobre ao meio. O sanduíche dura até 3 dias na geladeira, estando bem embalado. E, inclusive, você pode usá-lo para substituir uma janta, pois é uma receita bem saudável. Obrigada pelo seu carinho e audiência e até mais!
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4: 1:33.
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7: E aí, galera, tudo certinho? Final de semana, que tal curtirmos juntos aqui um pagodaço, hein? É, a partir de agora eu trago para você o melhor do samba e do pagode para, sem dúvida nenhuma, a gente curtir numa boa aí esse final de semana com as melhores músicas. Então vamos remexer o esqueleto aí, levanta da cadeira, levanta do sofá, levanta de onde você estiver aí, né? Se você estiver dirigindo, não dá para levantar agora, mas vai mexendo o esqueleto sentadinho mesmo onde você tá aí, viu? Então bora lá com o nosso pagodaço a partir de agora no ar aqui com você.
8: Salve, salve, Dani Danilo!
9: Sambou!

0: Valeu, pessoal.
1: Obrigado. Obrigado pelo carinho. Obrigado.
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3: Acabou e acabou e acabou.
0: Por que que acabou, Santana?
3: Acabou porque ela se foi.
0: Foi embora?
3: Foi embora, levou
0: tudo. Meu Deus.
3: Vamos cantar Se Foi. Grupo No Sigilo, Davi Quaresma, nosso irmão, bora.

0: coisa mais linda, mais cheia de graça. Faz barulho quem gostou aí!
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2: Olha o balanço. Vamos nessa, pretinho.
3: Tem que aturar. A Baiomi.

0: você.
1: Muito obrigado, Pretinho.
0: Prazer é todo meu, meu irmão. Axé, Abaiomi.
1: Tamo junto.
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2: E aí, tá curtindo bastante? Tá curtindo o nosso pagodaço? Tá requebrando, mexendo o esqueleto? Ó, uma parada rapidinha só pra você tomar uma aguinha, mas eu volto já já com mais músicas. Não sai daí!
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2: É, falei que a gente voltava rapidinho, né? Pagodaço de volta com o melhor do samba e pagode pra você. Aumente o volume, é mais uma sequência chegando aqui, ó.
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1: Esse é o nosso pagodaço pra finalizar mais uma sequência aqui. Essa música aí é show, hein? Daqui a pouquinho tem mais sucessos. As melhores você confere com a gente no pagodaço pra você fazer aquela swingueira com a gente aqui. Eita, nós!
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3: 2 horas e 7 minutos.
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1: E já estamos de volta aqui com o nosso pagodaço e você vai curtir esse som aqui, ó. Escuta aí.
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2: Uamba! Essa foi feita por um compositor daqui e cantada por um cara de lá. Quem conhece essa música, né? Timidez é minha covardia outra vez.

0: Cheio de pau!
1: Muito obrigado!
2: Ah, minha gente, acabou fechando a última sequência aqui do Pagodaço de hoje. Eu espero que você tenha gostado, que você tenha curtido e que na próxima você esteja também coladinho com a gente aí, curtindo o melhor do samba e do pagode no seu rádio, tá bom? Grande abraço, fique com Deus e a gente se fala na próxima edição do Pagodaço. Tchau, gente!
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A sexta-feira chegou e o mercado financeiro encerra a semana com novas oscilações nas moedas, nas criptomoedas e nas principais commodities do agronegócio. É hora de conferir os números que movimentam a economia e ajudam produtores, empresários e investidores a planejar os próximos passos. No mercado de câmbio, o cenário é de queda nas principais moedas. O dólar comercial recuou 0,5% e está cotado a R$ 5,10. O dólar turismo também caiu 25 centésimos, sendo negociado a R$ 5,32. Já o euro registra baixa de 6,63% e está cotado a R$ 5,88, enquanto a libra esterlina apresentou recuo de 21 centésimos, sendo negociada a R$ 6,90. No mercado das criptomoedas, o movimento foi de leve desvalorização. O Bitcoin caiu 8 centésimos e está sendo negociado na faixa dos R$ 328 mil. Apesar da pequena oscilação, o mercado segue atento às movimentações internacionais e às expectativas dos investidores. Agora vamos ao agronegócio, setor que continua sendo um dos principais pilares da economia brasileira e mantém estabilidade nas principais cotações. A saca de 50 quilos do açúcar permanece cotada a R$ 92,31. O algodão segue sendo comercializado a R$ 4,7 por libra peso, enquanto a saca de 50 quilos do arroz continua valendo R$ 59,91. Na pecuária, o bezerro permanece cotado a R$ 3.390,78 por cabeça, e a arroba do boi gordo continua em R$ 338,65. Indicadores importantes para quem acompanha diária cabeça. E a arroba do boi gordo continua em R$ 338,65. Indicadores importantes

0: oportunidades e tomar decisões mais assertivas. Essas foram as principais informações da economia. Desejamos a você uma excelente sexta-feira, bons negócios, um ótimo encerramento de semana e um fim de semana repleto de conquistas. Até o próximo Boletim Econômico.
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4: E entusiasmado com o trabalho do argentino Maurício Pochettino, destacado como um dos maiores treinadores do planeta, a Federação de Futebol dos Estados Unidos anunciou a renovação de contrato com o comandante até 2030. Com metas ambiciosas, os norte-americanos querem brigar por títulos da Copa do Mundo e fazer do futebol o esporte mais praticado em todas as comunidades. Sob a tutela de Pochettino, os Estados Unidos avançaram até as oitavas de final da Copa do Mundo de 2026, ficando uma posição atrás do pentacampeão Brasil. A seleção foi acompanhada pelos norte-americanos como nunca na história, com estádios lotados e recordes de transmissão televisivos. E a meta é deixá-la ainda mais forte e popular.
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8: Muito bom estar contigo a partir de agora. Aqui, o melhor do romantismo está no ar, o Cidade Love, trazendo sempre as mais belas canções para você. Chega mais, o Cidade Love está chegando para você se apaixonar.

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2: 2:45.
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2: 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Sabe por quê? É o mês da campanha criada para alertar a população sobre a esclerose múltipla. Doença que, mesmo sendo rara, atinge uma média de 35 mil pessoas no Brasil e 2,5 milhões em todo o mundo. E ainda assim, é desconhecida por cerca de 80% da população. Os sintomas são variados e dependem da parte do sistema nervoso que foi afetada.
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2: Alô você! Estamos de volta com mais um bloco do Fofoqueira. Desta segunda-feira, ótima semana pra você. A atriz Sônia Lima anunciou que vai subir ao altar novamente aos 66 anos. A artista revelou que está noiva do empresário Flávio Henrique Antunes e confirmou que o casamento deve acontecer em breve. A novidade foi contada durante uma entrevista enquanto Sônia falou sobre o relacionamento e explicou que o companheiro respeita a história que viveu ao lado do apresentador Wagner Montes, com quem foi casada por 33 anos. A atriz afirmou que encontrou uma nova forma de amar e destacou que o atual noivo compreende os momentos em que ela sente saudade do marido falecido. Ela também contou que evita comparar os dois relacionamentos, já que cada fase da vida tem um significado diferente. Sônia Lima adiantou que a cerimônia será simples, sem uma grande festa. Segundo a atriz, o desejo de oficializar a união partiu principalmente do noivo, enquanto ela prefere uma celebração discreta nesta nova etapa da vida. Daqui a pouco eu volto com o último assunto de hoje. Fique ligado aqui no Fofoqueira.
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4: Três horas e 13 minutos.
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0: que canção linda é essa, hein? Já já tem mais, depois do intervalo.
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2: 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Sabe por quê? É o mês da campanha criada para alertar a população sobre a esclerose múltipla. Doença que, mesmo sendo rara, atinge uma média de 35 mil pessoas no Brasil e 2,5 milhões em todo o mundo. E ainda assim, é desconhecida por cerca de 80% da população. Os sintomas são variados e dependem da parte do sistema nervoso que foi afetada.
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1: Essas são as últimas de hoje do nosso Cidade Love. Obrigado pela tua audiência, pela tua companhia. Voltaremos na próxima edição.
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0: Posição 9.
1: Luan Santana e Léo Foguete. Luan City Festival São Paulo.

0: A gente fica preso no passado. Quem gostou, joga a mão e faz barulho, vai.
1: Muito obrigado, São Paulo!
2: Posição 8.

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2: Oi, gente, tudo bem, Chuchu? Nós estamos de volta aqui na nossa rádio preferida, maravilha de programação. Hoje, segunda-feira, sua linda, mais uma semana que a gente começa aqui, claro, né? Na sua companhia fica muito mais gostoso, mais produtivo. Bora lá trazer dicas astrais? Alô, você de Leão! Você está começando com muito foco nas tarefas e pode encerrar algumas pendências que ficaram pelo caminho. Olha, à tarde será mais fácil cuidar dos serviços que podem ser feitas em equipe, né? Ou feitos em equipe, então confie no seu potencial e faça a sua parte. O romance promete bons momentos mais tarde, o companheirismo tem tudo para crescer, tá, Leãozinho? Número de hoje é o 46, a cor é o vermelho. Você está começando o dia com uma dose extra de sorte e criatividade para cuidar de tudo que cai no seu colo, viu, Virgem? A Lua ela entra em Aquário e avisa que seu jeito prático de lidar com o serviço será um trunfo na hora de resolver qualquer pendência. A saúde pede alguns cuidados, hein? E mudanças nos hábitos também. Os assuntos amorosos contam com energias mais positivas pela manhã. Número de hoje, Virgem, é o 26. A cor é o cinza. Libra, amores! Quem trabalha em casa ou precisa lidar com tarefas de rotina pode sair melhor logo cedo. Depois, com a lua iluminando seu paraíso astral, você pode fazer contatos no trabalho, mostrar suas ideias e cuidar de tarefas que exigem criatividade. O romance conta com ótimas energias, seja na conquista ou nos momentos a dois, viu? Libra, número de hoje 17, a cor violeta. Escorpião! E você de Escorpião? Hoje você pode tirar proveito da sua habilidade de comunicação para adiantar as coisas no serviço. Aproveite para finalizar as tarefas que precisam de foco e dedicação, porque Sol e Mercúrio reforçam sua dedicação hoje, né? O romance fica animado, viu? Se adiantar os contatinhos, pode fazer sucesso na conquista. O número de hoje é o 20, a cor lilás. E assim, ponto final, terminamos o segundo bloco, gente. Daqui a pouco a gente volta e aí eu vou terminar falando para você de Sagitário, Capricórnio, Aquário e Peixes. Continue com a gente. Até daqui a pouco, viu?
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0: 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Posição 7.

0: meus queridos Jorge e Matheus.
1: Meus queridos Guilherme e Santiago.
2: Posição 6.

0: bebê.
1: Obrigado, menos é mais.
0: Todo céu, tamo junto, meu compadre.
2: Posição 3.

0: especial.
1: Essa é do tempo que minha avó chupava chiclete.
2: Rapaz, não era chiclete, não era visgo. Não tinha chiclete.
3: Posição 2.

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1: 4 horas e 39 minutos.
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3: Opa, maravilha! Está no ar o Super 10. Alegria, alegria! Vem com a gente e começa as 10 mais tocadas em todo o Brasil. Super 10 está no ar.
2: Décima posição.

0: solteirão!
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2: Maravilha, que bom estar aqui contigo. Já já volto com mais Super 10 pra você.
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3: O mês de agosto é laranja. Sabe por quê? É o mês da campanha criada para alertar a população sobre a esclerose múltipla. Doença que, mesmo sendo rara, atinge uma média de 35 mil pessoas no Brasil e 2,5 milhões em todo o mundo. E ainda assim, é desconhecida por cerca de 80% da população. Os sintomas são variados e dependem da parte do sistema nervoso que foi afetada.
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2: Super 10 de volta, vem comigo.
1: Sexta posição.

0: segunda posição.
1: Eita, Rochazinho gostoso, rapaz. Manda um sinal aí pra eu saber como é que você tá, saber se você tá bem. Tô preocupado com você, hein? Se a Jonas esticar.

0: Com essas, encerramos mais uma edição do Super 10. Voltaremos no próximo programa com mais pra você. Beijos, juízo e até a próxima.
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2: 5 horas e 14 minutos. 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
3: Oi, gente, tudo bem, Chuchu? Nós estamos de volta aqui na nossa rádio preferida, maravilha de programação. Hoje, segunda-feira, sua linda, mais uma semana que a gente começa aqui. Claro, né, na sua companhia fica muito mais gostoso, mais produtivo. Bora lá trazer dicas astrais? Alô, você de Leão! Você está começando com muito foco nas tarefas e pode encerrar algumas pendências que ficaram pelo caminho. Olha, à tarde será mais fácil cuidar dos serviços que podem ser feitas em equipe, né? Ou feitos em equipe, então confie no seu potencial e faça a sua parte. O romance promete bons momentos mais tarde, o companheirismo tem tudo para crescer, tá, Leãozinho? Número de hoje é o 46, a cor é o vermelho. Você está começando o dia com uma dose extra de sorte e criatividade para cuidar de tudo que cai no seu colo, viu, Virgem? A Lua ela entra em Aquário e avisa que seu jeito prático de lidar com o serviço será um trunfo na hora de resolver qualquer pendência. A saúde pede alguns cuidados, hein? E mudanças nos hábitos também. Os assuntos amorosos contam com energias mais positivas pela manhã. Número de hoje, Virgem, é o 26. A cor é o cinza. Libra, amores! Quem trabalha em casa ou precisa lidar com tarefas de rotina pode sair melhor logo cedo. Depois, com a Lua iluminando seu paraíso astral, você pode fazer contatos no trabalho, mostrar suas ideias e cuidar de tarefas que exigem criatividade. O romance conta com ótimas energias, seja na conquista ou nos momentos a dois, viu? Libra, número de hoje, 17, a cor violeta. Escorpião! E você de Escorpião? Hoje você pode tirar proveito da sua habilidade de comunicação para adiantar as coisas no serviço. Aproveite para finalizar as tarefas que precisam de foco e dedicação, porque Sol e Mercúrio reforçam sua dedicação hoje, né? O romance fica animado, viu? Se adiantar os contatinhos, pode fazer sucesso na conquista. Número de hoje é o 20, a cor lilás. E assim, ponto final, terminamos o segundo bloco, gente. Daqui a pouco a gente volta e aí eu vou terminar falando pra você de Sagitário, Capricórnio, Aquário e Peixes. Continue com a gente. Até daqui a pouco, viu?
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3: Você quem manda tá na área. Mais uma semaninha, segundola, Johnny Crazy por aqui. E você manda em nossa programação, pode participar via message, via WhatsApp. E tiver vontade aí, manda o seu alô pra gente, sua canção também. Vamos tocar na playlist da número 1. Cheguei! Johnny Crazy tá na área, se derrubar é pênalti do Verdão. Ô, junto contigo!

0: do prazer que é estar aqui junto com vocês. Vamos fazer essa noite a melhor noite do mundo. Tudo pra vocês. Simbora!
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3: Oi, certinho. Show de bola, hein? Que programação show. Daqui a pouquinho voltamos com muito mais. Com mais Você Quem Manda. E você sempre ligado com o melhor programa. Valeu? Espero o seu zap aqui, o seu contato, viu? Manda aí Facebook, também no Instagram e no zap zap da número 1. Já estamos de volta. Aguenta aí. Só uma aguinha e já voltamos.
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3: Oi, mais um Você Quem Manda, mais um bloco arrepiante pra você que tá aí, ó, curtindo. Vamos lá com mais um bloco top, top das top. Essa aqui você lembra muito bem. Valeu, aumenta o volume aí, tamo junto. 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

0: E que é isso, Rio de Janeiro?
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2: Você quem manda. É, tá show de bola. E esse aqui foi pra arrepiar o cabelo dos careca, inclusive. Eu conheço alguns aqui da produção, viu? Ficou louquinho, é. E aqui é a melhor. Você quem manda. Programação eclética. Obrigado pela audiência, pelo carinho. Daqui a pouquinho tamo de volta. Só vou ali e já volto cá. Beleza? Segura a onda aí.
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3: 5 horas e 50 minutos.
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2: Mais um bloco legal, é você ligadinho com a melhor playlist. Por quê? Porque você faz a playlist rolar, você toma conta da playlist da número 1. Ah, number 1. Claro, é, tá aqui no Você Quem Manda. A sua indicação, o seu alô, a sua canção, o seu passado, a sua recordação, o seu flashback, sua atualidade. É tudo aqui, ó, no Você Quem Manda. Ecleticamente, os top dos top. Obrigadão pelo carinho, pela audiência. Mais um bloco arrepiando.
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0: Agora
1: então,
0: quem gostou mais barulho. É, mulher. Parabéns, filho, tá? Parabéns, sucesso. Essa música eu já posso botar no repertório quando?
2: Agora, né? Sai, já, toca teu show quando? Essa semana?
0: Já vou fazer esse
2: vídeo. Vou lançar, manda pra nós.
0: Vou fazer lá pro Piauí agora, Maranhão. Já vou levar a música, viu?
2: Aí.
0: Sucesso, filho.
2: Muito obrigado.
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0: Ferrugem!
1: Sorriso Maroto!
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1: Já voltamos amanhã terça-feira com vocês, com a gente também. Obrigado por tudo. Até lá. Tchau, tchau.
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4: Fala galera, tudo beleza? Tá começando agora o Music Pop aqui pela sua melhor rádio comigo, Bia Ipsen. A partir de agora, só o melhor do pop aqui no seu radinho, através da sua internet também, pra você ficar antenado e antenada de tudo que tá rolando aí no mundo da música pop. Hoje, segundona, começando mais uma semana juntinho com você. Valeu pela sua companhia.

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0: Você curtindo as melhores músicas do pop atual aqui com a gente na sua rádio favorita e daqui a pouquinho tem mais Music Pop.
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0: Tudo beleza? Já estamos de volta com mais um Music Pop e agora vamos com mais uma

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2: Tudo beleza? Já estamos de volta com mais um Music Pop. E agora vamos com mais uma sequência.

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2: Agora é hora de dar tchau, mas não fica triste não, que amanhã tem mais, tá bom? Fica com Deus, um grande abraço e até amanhã. Tchau, tchau.
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6: Saudações, meus queridos irmãos, para mais uma edição do Adora Top, com os mais lindos louvores, a mensagem de Deus e, claro, as mais lindas canções através da música, Deus passando a mensagem ao seu coração. É o programa Adora Top com Jonatas Gonçalves, começando na edição de hoje.
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1: Programa Dora Top com Jonatas Gonçalves fazendo parte do seu dia a dia, com músicas escolhidas a dedo do seu artista predileto. Claro, tem um pouquinho de tudo. Tem as músicas que foram sucesso e marcaram corações, marcaram épocas. E também tem as músicas novas, os lançamentos, as novidades, um pouquinho de tudo para você ficar por dentro dos bastidores e das músicas novas dos artistas. É o programa Dora Top, que volta no próximo bloco aqui na nossa rádio.
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1: Já voltamos com o melhor da música gospel do seu artista predileto aqui, com Jonatas Gonçalves no Adora Top.
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2: É o Adora Top no seu rádio, fazendo parte do seu dia a dia. Obrigado pelo carinho, pela audiência que a gente sempre cativa e cultiva. O Adora Top já existe há muitos anos e eu fico muito contente pela tua amizade, pela tua audiência. Viu? Sempre aqui na rádio, neste mesmo horário, com músicas escolhidas a dedo do coração de Deus para a sua vida. É o Adora Top que fica por aqui nesse bloco, mas ó, não saia da sintonia, que depois do intervalo tem muito mais.
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2: Já voltamos com o melhor da música gospel do seu artista predileto aqui, com Jonatas Gonçalves no Adora Top.
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3: Ótima segunda-feira, tudo de bom. Um beijo e até amanhã terça.
0: 7:48.
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6: Oi, gente! Nós estamos de volta aqui na nossa rádio preferida. Maravilha de programação. Xuxu, hoje dia... segunda-feira, né? Segunda-feira, estamos aqui, firme e forte. Mais uma semana começando. É dia de pegar firme, né? Para começar muito bem a semana, para que ela vá e termine bem também. Começa bem, termina bem, né? É isso. Bom, vamos lá então para terminar o nosso horóscopo de hoje. Bora! Alô, você de Sagitário! Sagitário! As finanças contam com as melhores vibes e quem trabalha em casa ou com produtos e serviços para casa tem tudo para se sair na frente nesta segunda. Com um raciocínio rápido e boas ideias, você vai resolver tarefas que dependem da sua habilidade para se comunicar rapidinho. Pode aguardar novidades na paquera, romantismo e altas doses de carinho animam a vida a dois. Sagita 22 é o número, a cor verde esmeralda. Capricórnio. Olha, você conta com muita energia para correr atrás dos seus interesses, Capricórnio. Se está sonhando em encher um bolso, saiba que seu esforço no trabalho conta com as melhores vibes. Você e o mozão podem se entender melhor logo cedo. À noite, a dica é controlar o ciúme, tá? Número de hoje para você de Capricórnio é o 34, a cor é o azul royal. Aquário! Aquário, ouvir sua intuição será uma ótima maneira de identificar bons negócios e encher o bolso, viu, bebê? A lua entra em seu signo à tarde e você vai esbanjar disposição para encarar tudo que aparecer pela frente. A dois, um astral mais leve garante momentos animados com quem ama. Número de hoje, Aquário, é o 10, a cor amarelo. E você de peixes, segundo, né, pisciano, pisciana, a dica dos astros é apostar na cooperação para melhorar sua produtividade no serviço. As tarefas que podem ser feitas a sós ou com boas perspectivas de se tornarem lucrativas têm mais chance de dar certo. A conquista fica meio parada. Confiança será essencial para manter a paz com quem ama, tá? Número de hoje é o 40, cor azul turquesa. E assim... ponto final, terminamos o nosso horóscopo de hoje, prometendo voltar com certeza amanhã aqui na nossa rádio. Forte abraço pra você, um beijo, se cuida, juízo, tá, bebê? E até amanhã, tchau!
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2: Olá para você. Sejam muito bem-vindos ao Central do Esporte. Aqui o esporte é do começo ao fim. Notícias do seu time do coração, contratações e muito mais a partir de agora. Vem comigo.
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3: Bahia e Vasco empataram em 0-0 na Arena Fonte Nova, pela 22ª rodada do Campeonato Brasileiro. A partida foi marcada por equilíbrio e muita dificuldade das duas equipes para balançar as redes. Ao todo, 4 gols chegaram a ser marcados, mas todos foram anulados por impedimento, 2 para cada lado. O resultado não foi bom para nenhum dos times. O Bahia perdeu a oportunidade de se aproximar ainda mais das primeiras posições e deixou o G5, enquanto o Vasco continua na zona de rebaixamento. As duas equipes agora terão de buscar recuperação nas próximas rodadas para melhorar suas situações na tabela.
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3: Palmeiras e Internacional empataram em 0-0 no Allianz Parque, pela 22ª rodada do Campeonato Brasileiro. O líder do campeonato teve mais iniciativa durante boa parte da partida, mas encontrou dificuldades para superar a defesa colorada e acabou parando nas boas defesas do goleiro do Inter. Com o empate, o Palmeiras soma mais um ponto e mantém a liderança do Brasileirão, enquanto o Internacional também conquista um resultado importante fora de casa. A equipe paulista, que vinha de uma sequência positiva, não conseguiu transformar o domínio territorial em gols e deixou escapar a oportunidade de ampliar sua vantagem na ponta.
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3: O Juventude venceu o Novo Horizontino por 1-0, no estádio Jorge Ismael de Biasi, pela 21ª rodada da Série B do Campeonato Brasileiro. O único gol da partida foi marcado por Raí Silva, que contou com um desvio na defesa para superar o goleiro Jorge e garantir a vitória da equipe gaúcha. Com o resultado, o Juventude chegou aos 38 pontos e se isolou na vice-liderança da competição, ficando apenas 2 pontos atrás do líder Criciúna. Mesmo com a derrota, o Novo Horizontino permanece no G6, na 6ª colocação com 33 pontos, e segue na briga pelo acesso à Série A.
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3: O Grêmio venceu o São Paulo por 2-1 de virada na Arena do Grêmio, pela 22ª rodada do Brasileirão. O time paulista saiu na frente com um gol contra de Gustavo Martins, mas a equipe gaúcha reagiu no segundo tempo. O Wallace empatou logo aos 2 minutos e Pavon marcou o gol da virada em cobrança de falta, contando com um desvio na barreira. A vitória foi importante para o Grêmio, que voltou a vencer após 3 partidas e deixou a zona de rebaixamento. Já o São Paulo chegou ao 8º jogo consecutivo sem vitória no Brasileirão e continua pressionado na competição.
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3: Botafogo e Fluminense empataram em 1-1, no estádio Nilton Santos, pela 22ª rodada do Campeonato Brasileiro. O Botafogo saiu na frente ainda no primeiro tempo, com Alex Telles, que marcou um golaço de falta. Na volta do intervalo, o Fluminense reagiu e chegou ao empate com Ignacio, de cabeça. O resultado manteve o Fluminense no G4 do Brasileirão, com 35 pontos, enquanto o Botafogo chegou aos 30 pontos e ocupa a 7ª posição. O clássico foi equilibrado e terminou com 1 ponto para cada lado, deixando as duas equipes de olho na sequência da competição.
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4: O Paris Saint-Germain anunciou a contratação do lateral esquerdo Lucas Digne, que estava no Aston Villa. O francês assinou contrato por 3 temporadas, até 2029, e chega ao clube parisiense por cerca de R$41 milhões. Aos 33 anos, Digne retorna ao PSG 11 anos depois de sua primeira passagem pela equipe. Digne foi titular da França na Copa do Mundo de 2026, disputando os 6 jogos da seleção no torneio, que terminou com a equipe francesa nas semifinais. No PSG, ele reencontrará um clube onde conquistou 2 títulos do campeonato francês, além de 1 Copa da França e 2 Copas da Liga durante sua primeira passagem, entre 2013 e 2015.
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2: Fique ligado, voltamos já depois do intervalo.
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5: Olá, chegando para você o nosso Esporte Agora, com a minha apresentação, locutora Patrícia. E a eliminação da seleção brasileira para a Noruega iniciou um novo debate sobre a necessidade de renovação, como virou costume desde 2006, ano a partir do qual foram acumuladas quedas traumáticas. A tendência é que nomes como Vini Júnior, Rodrigo e Rafinha continuem fazendo parte dos planos de Carlo Ancelotti para 2030. Para ajudá-los, há jogadores jovens que podem amadurecer bastante até lá e sobre os quais vale depositar um olhar atento ao longo dos próximos 4 anos.
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7: Opa, tá chegando mais um Chega Junto, hein? Vem com a gente, no caminho eu te explico.
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7: Vamos lá, turma. Começando mais uma semana com o pé direito com o nosso Chega Junto. Esse programa que é bom demais de ouvir. Fala a verdade aí, você curte, né? Eu também. Então começamos a partir de agora nessa combinação perfeita que é o Chega Junto. Eu e você, você e eu. E o Chega Junto. Aumenta o som. Chega Junto tá no ar.
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1: Isso é Chega Junto, minha gente! É só sucesso pra você! Não toque no seu rádio, a gente volta já depois do intervalo!
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3: 9:08.
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0: Muito obrigado. Obrigado, BC. Obrigado, Camboriú.
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0: Chega junto, uma sequência melhor do que a outra. Daqui a pouco tem mais, não sai daí.
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0: Alô você! E aí, tudo bem por aí? Por aqui tudo maravilha! Muito prazer, eu sou o Silva Júnior! Hoje é segunda-feira, ótimo início de semana! 10 de agosto de 2026 e o Fofoqueiro está no ar pra contar pra você os babados dos famosos, porque você sabe, eu não sou fofoqueiro, eu sou bem informado. Gente, Adriane Galisteu emocionou os seguidores ao celebrar os 16 anos do filho Vitório nas redes sociais. A apresentadora compartilhou fotos da comemoração durante uma viagem da família a Ibiza, na Espanha. A declaração, já sabe, né? Tornou todo mundo ali a comentar e falar sobre o assunto e declarou todo o seu amor pelo adolescente na publicação. Ah, mãezona coruja, hein? Na homenagem, Galisteu afirmou que a maternidade transformou sua vida e destacou o orgulho de acompanhar o crescimento do filho. Ela também desejou coragem e sabedoria ao jovem, reforçando que sempre estará ao seu lado. A publicação ganhou grande repercussão entre fãs e famosos, mas um detalhe chamou ainda mais atenção. Muitos internautas comentaram o quanto Vitório cresceu e elogiaram a beleza do filho da apresentadora, que completou 16 anos. O aniversariante também respondeu a homenagem e retribuiu o carinho da mamãe com uma mensagem emocionada. Nos comentários, Vitório afirmou que Adriane Galisteu é a mulher mais importante e especial de sua vida, recebendo o apoio de diversos seguidores e artistas. Já já eu volto com mais destaques do mundo dos famosos aqui no Fofoqueira.
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1: É o molho do menos é mais aqui em Belém, não tem jeito, vambora. Falta um negócio que machuca.

0: Aí.
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0: Turma, com essas e outras, a gente encerra a edição de hoje, dessa segundona. Obrigado pelo teu carinho, pela tua audiência. Amanhã na terça a gente volta com mais pra você.
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5: Hoje a gente aprende a fazer as torradinhas de queijo com maionese. Os ingredientes são 4 colheres sopa de queijo parmesão ralado, 1 xícara chá de maionese, 10 fatias de pão de forma ou pão francês fatiado, 3 cebolas brancas pequenas raladas. Para o preparo, misture 3 colheres de sopa de queijo parmesão com a maionese e a cebola. Corte as fatias de pão em rodelas pequenas. Cubra com a mistura de maionese e queijo parmesão. Coloque em uma assadeira e salpique o queijo parmesão restante. Leve ao forno quente e deixe que dourem. Sirva bem quente e se delicie com essas torradinhas de queijo e maionese. Beijos pra você e até mais.
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6: 9:44.
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9: Alô, minha gente, segunda-feira, semana começando de novo, e aí, tá pronto pra se jogar no nosso pagodaço? Então vamos nessa, bora que bora. A partir de agora, vamos juntos com esse ritmo que contagia a galera. O melhor do samba, do pagode, vai rolar pra você a partir de agora. E você pode participar através das redes sociais, através aqui dos nossos contatos. Segue a gente lá, me siga lá no Instagram, né, o @kleberkslocutor, Kleber com K, KS Locutor, você pode seguir lá e curtir a nossa página e pedir o seu som também dentro do Pagodaço. Vamos lá com a primeirinha de hoje, o nosso primeiro Pagodaço de hoje é esse aqui, ó.
10: Fortemente, encontrinho! Só no swing e no balanço assim, ó. A gente tem bom assunto.

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1: Pra alguns sucessos, meu irmão.
2: Com certeza, é um prazer estar cantando com vocês aqui.
1: Pagode do Adan, Farias, PH, Miguelzinho.
2: O Sigilo.
1: Bora cantar, vambora. Assim, ó.

0: Essa eu amo demais.
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2: E aí, tá curtindo bastante? Tá curtindo o nosso pagodaço? Tá requebrando, mexendo o esqueleto? Ó, uma parada rapidinha só pra você tomar uma aguinha, mas eu volto já já com mais músicas. Não sai daí.
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5: Teve início, no último sábado, a pré-venda dos ingressos para o Campeonato Mundial de Clubes de Vôlei Feminino da Federação Internacional de Voleibol. Lembrando que o campeonato será disputado em dezembro em São Paulo. E quem comprar na pré-venda poderá adquirir também o passaporte, que custa R$ 1.300 e permite acompanhar todos os jogos do Mundial. Esse modelo só estará disponível apenas na pré-venda.
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8: 10:03.
5: Atenção, você que é fã de Beyoncé. A cantora norte-americana acaba de lançar o EP Morning Dew Donk Remix Pack. São 4 faixas e uma delas é o remix com Jay-Z. Essa é a primeira vez que a cantora e o marido cantam juntos numa música desde Sorry Not Sorry, do DJ Khaled, que foi lançada em 2021.
9: Rapidinha! Daqui a pouco tem mais.
8: 10:04.
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0: ator Nicolas Prates está prestes a viver a emoção da paternidade pela primeira vez. Ele e Sabrina Sato aguardam o nascimento do primeiro filho juntos, uma notícia que marca um momento muito especial para a família. A apresentadora, que já é mãe de Zoe de 7 anos do antigo relacionamento com Duda Nagli, celebra a chegada de mais um herdeiro. A gravidez de Sabrina representa um novo capítulo de alegria, especialmente após a perda gestacional anunciada em 2024. O casal tem compartilhado a expectativa com os fãs, e a chegada do bebê promete ser um dos grandes acontecimentos do mundo das celebridades em 2026.
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3: 10 horas e 5 minutos.
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3: Agora as previsões para Áries, Touro e Gêmeos. Signo de Áries.
4: Nascidos entre 21 de março a 20 de abril.
0: Áries. O dia favorece decisões e iniciativa. No trabalho, confie mais na sua capacidade de resolver problemas. No amor, evite agir por impulso e dê espaço para o diálogo.
3: Signo de Touro.
4: Nascidos entre 21 de abril a 21 de maio.
0: Touro. A segunda-feira pede calma e organização. Questões financeiras podem exigir mais atenção, mas boas oportunidades podem surgir. Na vida amorosa, valorize a estabilidade e os pequenos gestos.
3: Signo de Gêmeos.
4: Nascidos entre 22 de maio a 21 de junho.
0: Gêmeos, sua comunicação estará em alta. É um bom momento para conversar, negociar e colocar ideias em prática. No amor, uma conversa sincera pode aproximar ainda mais você de alguém especial.
3: Já já voltamos com as previsões para Câncer, Leão e
5: Sabe, Imperador.

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3: Bora. Bate na palma da mão. 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
2: Ô, irmão, me ajuda nessa aí, né, cara?

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1: Respeita essa dupla, compadre.
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1: 11 horas e 7 minutos.
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3: Olá, povo abençoado de Deus, começando nesse momento mais um programa do nosso Adoração Máxima. Nesse momento vamos aproveitar então esse início de semana e vamos separar momentos para adorar a Deus. Eu, Diego Almeida, te faço companhia nessa segunda-feira e vamos lá que o nosso programa tá uma benção.
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1: 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Escondemos que temos fraquezas. Não aprendemos com os nossos erros. 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
2: Yeah, na skin only, Fábio Casagrande cozinhando novamente. Eu pelo menos não vi isso no Brasil ainda. Nem lá fora, né, Breno? Mas enfim. Eu sou só mais um dos pecadores que pela graça foi perdoado. Provérbios 3. Depois que não lançar essa,

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2: Você está ouvindo a Adoração Máxima. Vamos para um breve intervalo, mas não sai daí, que já já estamos de volta.
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4: Na última sexta-feira, Rebeca Andrade participou do Campeonato Brasileiro de Ginástica Artística representando o Flamengo e conseguiu a maior nota do mundo no salto, 14.800. Essa é a maior nota do mundo em salto nesse ano. Lembrando que Rebeca ficou quase 2 anos afastada após os Jogos Olímpicos de Paris. E ela vai acrescentar a trave no seu repertório no Mundial que será realizado em outubro na Holanda.
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2: Estamos de volta com mais um bloco do nosso programa de adoração ao nosso Deus. E nesse momento eu quero te convidar a nós continuarmos com a nossa adoração, pois o louvor tem o poder de quebrar cadeias e correntes. Então vamos unir a nossa fé nesse momento e vamos continuar com nossa adoração. Aqui vai a nossa próxima sequência de louvores.
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2: Você está ouvindo a Adoração Máxima. Vamos para um breve intervalo, mas não sai daí, que já já estamos de volta.
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0: bebê Gustavo Marcengo teve um motivo a mais para celebrar nesse Dia dos Pais. Ele é pai de primeira viagem da pequena Alice, que nasceu em 6 de junho de 2026. A bebê é fruto do relacionamento com a também ex-BBB Laís Caldas, com quem Gustavo se conheceu no reality show e oficializou a união em setembro de 2025. O casal, que conquistou o público com seu romance no BBB 22, tem compartilhado a rotina com a filha nas redes sociais, mostrando a nova fase da vida em família. A chegada de Alice trouxe ainda mais felicidade para os ex-participantes do programa, que agora desfrutam da paternidade.
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3: E o programa desta segunda-feira, ele já vai ficando por aqui. Mas muito obrigado por mais um dia você ter estado aqui no Adoração Máxima, entregando o melhor do seu louvor a Deus. Amanhã, terça-feira, estaremos de volta e eu estarei esperando pela sua companhia. Pessoal, muito obrigado por tudo. Fiquem todos na paz de Deus e até amanhã.

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4: Agora, as previsões para Câncer, Leão e Virgem. Signo de Câncer.
3: Nascidos entre 22 de junho a 22 de julho.
5: Câncer. O dia traz uma necessidade maior de segurança emocional. Evite carregar problemas dos outros e concentre-se no que realmente depende de você. No romance, carinho e compreensão farão diferença.
4: Signo de Leão.
3: Nascidos entre 23 de julho a 22 de agosto.
5: Leão, você estará mais confiante e disposto a se destacar. Aproveite a energia para iniciar projetos e mostrar seus talentos. No amor, seu magnetismo estará forte, mas cuidado para não querer controlar tudo.
4: Signo de Virgem.
3: Nascidos entre 23 de agosto a 22 de setembro.
5: Virgem. Organização será sua grande aliada nesta segunda-feira. Pendências podem ser resolvidas com planejamento e paciência. No amor, não tenha medo de demonstrar o que sente.
4: Já já voltamos com as previsões para Libra, Escorpião e Sagitário.
6: 12 horas e 10 minutos.

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1: Fala aí, turma! Chegando mais um Top 10 do dia nessa segundona. Aumenta o som, aumenta, aumenta, aumenta. Tá chegando a décima.
0: Décima posição.

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1: 12:37.
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4: Olá para você. Sejam muito bem-vindos ao Central do Esporte. Aqui o esporte é do começo ao fim. Notícias do seu time do coração, contratações e muito mais a partir de agora. Vem comigo.
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5: Bahia e Vasco empataram em 0-0 na Arena Fonte Nova, pela 22ª rodada do Campeonato Brasileiro. A partida foi marcada por equilíbrio e muita dificuldade das duas equipes para balançar as redes. Ao todo, 4 gols chegaram a ser marcados, mas todos foram anulados por impedimento, 2 para cada lado. O resultado não foi bom para nenhum dos times. O Bahia perdeu a oportunidade de se aproximar ainda mais das primeiras posições e deixou o G5, enquanto o Vasco continua na zona de rebaixamento. As duas equipes agora terão de buscar recuperação nas próximas rodadas para melhorar suas situações na tabela.
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5: Palmeiras e Internacional empataram em 0-0 no Allianz Parque, pela 22ª rodada do Campeonato Brasileiro. O líder do campeonato teve mais iniciativa durante boa parte da partida, mas encontrou dificuldades para superar a defesa colorada e acabou parando nas boas defesas do goleiro do Inter. Com o empate, o Palmeiras soma mais um ponto e mantém a liderança do Brasileirão, enquanto o Internacional também conquista um resultado importante fora de casa. A equipe paulista, que vinha de uma sequência positiva, não conseguiu transformar o domínio territorial em gols e deixou escapar a oportunidade de ampliar sua vantagem na ponta.
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5: O Juventude venceu o Novorizontino por 1-0 no estádio Jorge Ismael de Biasi, pela 21ª rodada da Série B do Campeonato Brasileiro. O único gol da partida foi marcado por Raí Silva, que contou com um desvio na defesa para superar o goleiro Jorge e garantir a vitória da equipe gaúcha. Com o resultado, o Juventude chegou aos 38 pontos e se isolou na vice-liderança da competição, ficando apenas 2 pontos atrás do líder Criciúna. Mesmo com a derrota, o Novorizontino permanece no G6, na 6ª colocação com 33 pontos, e segue na briga pelo acesso à Série A.
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5: O Grêmio venceu o São Paulo por 2-1 de virada na Arena do Grêmio, pela 22ª rodada do Brasileirão. O time paulista saiu na frente com um gol contra de Gustavo Martins, mas a equipe gaúcha reagiu no segundo tempo. O Wallace empatou logo aos 2 minutos e Pavon marcou o gol da virada em cobrança de falta, contando com um desvio na barreira. A vitória foi importante para o Grêmio, que voltou a vencer após 3 partidas e deixou a zona de rebaixamento. Já o São Paulo chegou ao 8º jogo consecutivo sem vitória no Brasileirão e continua pressionado na competição.
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5: Botafogo e Fluminense empataram em 1-1 no estádio Nilton Santos, pela 22ª rodada do Campeonato Brasileiro. O Botafogo saiu na frente ainda no primeiro tempo, com Alex Telles, que marcou um golaço de

0: falta. Na volta do intervalo, o Fluminense reagiu e chegou ao empate com o Ignacio, de cabeça. O resultado manteve o Fluminense no G4 do Brasileirão, com 35 pontos, enquanto o Botafogo chegou aos 30 pontos e ocupa a sétima posição. O clássico foi equilibrado e terminou com um ponto para cada lado, deixando as duas equipes de olho na sequência da competição.
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2: O Paris Saint-Germain anunciou a contratação do lateral esquerdo Lucas Digne, que estava no Aston Villa. O francês assinou contrato por 3 temporadas, até 2029, e chega ao clube parisiense por cerca de R$41 milhões. Aos 33 anos, Digne retorna ao PSG 11 anos depois de sua primeira passagem pela equipe. Digne foi titular da França na Copa do Mundo de 2026, disputando os 6 jogos da seleção no torneio, que terminou com a equipe francesa nas semifinais. No PSG, ele reencontrará um clube onde conquistou 2 títulos do campeonato francês, além de uma Copa da França e 2 Copas da Liga durante sua primeira passagem, entre 2013 e 2015.
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4: 12 horas e 42 minutos.

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1: Tô na área, se derrubar é pênalti. Bom estar contigo mais uma semaninha. Degondola, abençoada semana pra você. Top Play na parada. Johnny Crazy por aqui na condução da super programação, hein? Cheguei, aumenta o volume. Tamo junto.
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0: Sorriso Maroto!
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1: Olá, minha amiga, meu amigão. Ótimo dia pra você. Que legal estar contigo e também rolando as melhores aqui no seu Top Play, na sua favorita. Já, já estamos de volta, hein? Manda o seu som aí, zapia pra gente.
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0: Boa noite, gente! Vocês não têm noção da alegria, do prazer que é estar aqui junto com vocês. Vamos fazer essa noite a melhor noite do mundo. Tudo pra vocês. Simbora!
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1: Mais um Top Play indo embora. E quero você com a gente, viu? No seu Top Play aqui na sua primeiríssima. Aguardo todos. Bom descanso logo mais, viu? Até lá. Fui!
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0: Seguimos.
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4: Opa, tudo bem? Tudo tranquilo? Tudo certinho com você? Estamos chegando aqui na sua rádio preferida nesta segunda-feira com o nosso Nostalgia. O melhor do flashback pra você aqui na sua rádio, viu? Aquele flashback bacana pra recordar bons momentos. Você vai curtir aqui no nosso Nostalgia nesta segunda-feira.
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0: sim, vamos encerrando o nosso Nostalgia, edição desta segunda-feira. Muito bom o programa, né? Muito gostoso. O melhor de tudo é a sua companhia, o seu carinho, a sua audiência aqui na sua rádio preferida. A gente se fala. Um abraço. Tchau, tchau.
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7: É a segunda-feira mais top do seu rádio, seu, meu, nosso Pop Play está no ar. Comigo, Douglas Santos, prometendo trazer a melhor programação do seu rádio. Quer música boa? Tá na melhor rádio, na melhor estação. Aumenta o volume que o seu programaço Pop Play, o melhor do pop, comigo, Douglas Santos, está no ar.

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1: Tá chegando o nosso show do intervalo e daqui a pouquinho estou de volta com muito mais Pop Play pra você curtir aqui na melhor rádio do Brasil. Volto já, continue com a gente, continue na melhor.

0: recuperação não foi informado, mas ele não voltará a jogar mais nesse ano.
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4: 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Olha o Pop Play de volta no seu rádio comigo, Douglas Santos, o seu locutor mais top do Brasil. Aumenta o volume aí que vem chegando o sucesso pra você curtir aqui no seu, no meu, no nosso Pop Play.
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1: E é isso, gente. O seu Pop Play da sua segunda-feira vai ficando por aqui. Amanhã volto com muito mais. Obrigado por sua audiência, por sua companhia. Você que curtiu o nosso programa do início ao fim. Amanhã tem mais, hein? Comigo, Douglas Santos. Beijo no seu coração, siga as redes sociais da nossa rádio e fique por dentro dos sucessos que é nossas programações. Tchau, tchau. Até amanhã com mais uma edição. Fui!
2: 14 horas e 59 minutos.

Moral aí pra nós, hein? Toda a turminha aí da nossa rádio aqui, tá bom? Boa semana, é o Pendrive que tá chegando na sua segundona. Bora, chegando a primeirinha. Vai, meu filho!

segunda-feira. E aí? Ótima semana pra gente. Você tá ouvindo o pendrive de sucesso? Eu estou aqui te aguardando pra você mandar o seu alô, o seu recado pra quem você quiser. Cola aí com a gente. Durante essas próximas horas, a gente vai se fazendo companhia por aqui. Você tá em casa, no trabalho, seja onde for, cola na melhor. Tá bom, meu amigo? Vamos nessa, a música não para. Bora!

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selfish. A trilha perfeita para o seu dia. Vamos fazer o seguinte, vamos por aqui rapidinho. Tava segurando aí, velho. Eu volto já, hein? Vai participando, vai interagindo. A música volta já. Segura e volto já. Volta já.

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3: Agora, as previsões para Libra, Escorpião e Sagitário. Signo de Libra.
4: Nascidos entre 23 de setembro a 23 de outubro.
5: Libra, o equilíbrio será importante para lidar com decisões e relacionamentos. Evite tentar agradar todo mundo. Na vida amorosa, uma conversa pode esclarecer uma situação que estava deixando dúvidas.
3: Signo de Escorpião.
4: Nascidos entre 24 de outubro a 22 de novembro.
5: Escorpião, sua intuição estará bastante aguçada. Confie nos seus instintos, mas procure confirmar informações antes de tomar decisões importantes. No amor, sentimentos intensos podem vir à tona.
3: Signo de Sagitário.
4: Nascidos entre 23 de novembro a 22 de dezembro.
5: Sagitário. A segunda-feira pode trazer vontade de mudar a rotina e buscar novos caminhos. No trabalho, ideias diferentes podem chamar atenção. No amor, espontaneidade e bom humor deixarão o dia mais leve.
3: Já voltamos com as previsões para Capricórnio, Aquário e Peixes.
6: 15 horas e 30 minutos.
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8: Segundo a imprensa norte-americana, o cineasta Jake Schreier escolheu Kit Connor, ator de 22 anos, para viver o mutante Ciclope no novo filme dos X-Men. Lembrando que Ciclope é o capitão da equipe de mutantes. O personagem já foi vivido por dois atores no cinema, James Marsden e Ty Sheridan. O novo X-Men ainda não tem previsão de estreia.
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6: 15 horas e 32 minutos.
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5: O cantor Thiaguinho ficou em festa nesse Dia dos Pais. Ele celebra a data pela primeira vez ao lado do filho Bento, que completou 10 meses em julho. O pequeno é fruto do relacionamento com a ex-BBB e empresária Carol Peixinho. E o casal tem mantido a discrição sobre a vida do bebê, compartilhando apenas alguns registros da nova rotina em família. A gravidez de Carol foi anunciada em março de 2025 e Bento nasceu em setembro do mesmo ano. Desde então, Thiaguinho tem se mostrado um pai super coruja. E a chegada do herdeiro trouxe ainda mais alegria para a união do casal, que assumiu publicamente o romance no início de 2022.
10: Sim.

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2: Opa! E aí? Tô com você, tô por aqui. Tô na melhor, de volta com a melhor programação. Boa semana, segundo! E seguimos por aqui, trazendo a melhor playlist do seu rádio. Bora!

Que bom te encontrar por aqui, meus amores. Ah, satisfação, que privilégio, velho. Que bacana, que bacana. Tá gostosinho, né? Tá gostosinho a nossa programação. Lindas músicas que a sua ex passando por aqui. A gente vai se falando, vai trocando aquela ideia bacana. Já pede o seu artista predileto e manda ver aí, tá bom? Vamos nessa? Mais músicas na sua semana. Vai, bora!

0: finalizando muito bem a minha participação desta segundona. Amanhã tem mais, se Deus quiser. Fique em nossa companhia, fica em nossa audiência aí da nossa rádio maravilhosa. Tá chegando outra programação top de linha. Tchau, pessoal, até amanhã. Ó, cuide-se bem de você pra mim, cuide-se um dos outros. Fui.
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Nina Hoffmann movimentou as redes sociais ao publicar uma conversa que, segundo ela, mostraria uma suposta investida de Vini Jr. A artista compartilhou um print de uma interação do jogador com um de seus stories, em que ele teria reagido com um emoji de surpresa a uma foto dela de biquíni. Nina afirmou que decidiu expor a situação para criticar a atitude do jogador, já que ele está em um relacionamento com Virgínia Fonseca. Ela também fez questão de dizer que não pretende criar rivalidade ou atacar Virgínia, destacando que sua crítica é direcionada exclusivamente ao comportamento que considerou desrespeitoso.

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1: Dezesseis horas e três minutos.
2: A cantora norte-americana Dolly Parton, ícone da música country, será homenageada por sua influência na música americana no American Music Awards. Ela vai receber o prêmio de reconhecimento pela carreira. Nós, da American Music Association, sempre admiramos o trabalho da senhora Parton como cantora, compositora, artista e uma das maiores embaixadoras que a música já conheceu.
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1: Dezesseis horas e cinco minutos.
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7: Agora, as previsões para Capricórnio, Aquário e Peixes. Signo de Capricórnio.
8: Nascidos entre 22 de dezembro a 20 de janeiro.
9: Capricórnio, responsabilidade e foco serão seus pontos fortes. Uma tarefa importante pode exigir dedicação, mas os resultados tendem a compensar. No amor, demonstre mais seus sentimentos.
7: Signo de Aquários.
8: Nascidos entre 21 de janeiro a 20 de fevereiro.
9: Aquário, o dia favorece criatividade e novas ideias. Você pode encontrar uma solução diferente para um problema antigo. No amor, liberdade e sinceridade serão fundamentais para manter a harmonia.
7: Signo de Peixes.
8: Nascidos entre 21 de fevereiro a 20 de março.
9: Peixes, sensibilidade e intuição estarão em destaque. Evite absorver demais as preocupações alheias e reserve um tempo para você. No amor, um gesto de carinho poderá transformar completamente o seu dia.
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0: Teve início, no último sábado, a pré-venda dos ingressos para o Campeonato Mundial de Clubes de Vôlei Feminino da Federação Internacional de Voleibol. Lembrando que o campeonato será disputado em dezembro em São Paulo. E quem comprar na pré-venda poderá adquirir também o passaporte, que custa R$ 1.300 e permite acompanhar todos os jogos do Mundial. Esse modelo só estará disponível apenas na pré-venda.
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3: 17:29.
0: Atenção, você que é fã de Beyoncé. A cantora norte-americana acaba de lançar o EP Morning Dew Donk Remix Pack. São 4 faixas e uma delas é o remix com Jay-Z. Essa é a primeira vez que a cantora e o marido cantam juntos numa música desde Sorry Not Sorry, do DJ Khaled, que foi lançada em 2021.
4: Rapidinha! Daqui a pouco tem mais.
3: 17:29.
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0: ator Nicolas Prates está prestes a viver a emoção da paternidade pela primeira vez. Ele e Sabrina Sato aguardam o nascimento do primeiro filho juntos. Uma notícia que marca um momento muito especial para a família. A apresentadora, que já é mãe de Zoe de 7 anos do antigo relacionamento com Duda Nagli, celebra a chegada de mais um herdeiro. A gravidez de Sabrina representa um novo capítulo de alegria, especialmente após a perda gestacional anunciada em 2024. O casal tem compartilhado a expectativa com os fãs e a chegada do bebê promete ser um dos grandes acontecimentos do mundo das celebridades em 2026.
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3: Dezessete horas e 31 minutos.
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4: Confira seu signo.
3: Agora as previsões para Áries, Touro e Gêmeos. Signo de Áries.
4: Nascidos entre 21 de março a 20 de abril.
0: Áries. O dia favorece decisões e iniciativa. No trabalho, confie mais na sua capacidade de resolver problemas. No amor, evite agir por impulso e dê espaço para o diálogo.
3: Signo de Touro.
4: Nascidos entre 21 de abril a 21 de maio.
0: Touro. A segunda-feira pede calma e organização. Questões financeiras podem exigir mais atenção, mas boas oportunidades podem surgir. Na vida amorosa, valorize a estabilidade e os pequenos gestos.
3: Signo de Gêmeos.
4: Nascidos entre 22 de maio a 21 de junho.
0: Gêmeos, sua comunicação estará em alta. É um bom momento para conversar, negociar e colocar ideias em prática. No amor, uma conversa sincera pode aproximar ainda mais você de alguém especial.
3: Já já voltamos com as previsões para Câncer, Leão e
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0: Faz o L,
1: senhor. 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
4: Não tem jeito, meu compadre. Vambora.

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1: 18 horas e 32 minutos.
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3: Olá, povo abençoado de Deus, começando nesse momento mais um programa do nosso Adoração Máxima. Nesse momento vamos aproveitar então esse início de semana e vamos separar momentos para adorar a Deus. Eu, Diego Almeida, te faço companhia nessa segunda-feira e vamos lá que o nosso programa tá uma bênção.
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1: 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Não aprendemos com os nossos erros. 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
2: Yeah, Nes que only Fábio Casagrande cozinhando novamente. Eu pelo menos não vi isso no Brasil ainda. Nem lá fora, né, Breno? Mas enfim, eu sou só mais um dos pecadores que pela graça foi perdoado. Provérbios 3. Depois que nós lançar essa...

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2: 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Vamos para um breve intervalo, mas não sai daí, que já já estamos de volta.
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4: Na última sexta-feira, Rebeca Andrade participou do Campeonato Brasileiro de Ginástica Artística representando o Flamengo e conseguiu a maior nota do mundo no salto, 14.800. Essa é a maior nota do mundo em salto nesse ano. Lembrando que Rebeca ficou quase 2 anos afastada após os Jogos Olímpicos de Paris. E ela vai acrescentar a trave no seu repertório no Mundial que será realizado em outubro na Holanda.
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2: Estamos de volta com mais um bloco do nosso programa de adoração ao nosso Deus. E nesse momento eu quero te convidar a nós continuarmos com a nossa adoração, pois o louvor tem o poder de quebrar cadeias e correntes. Então vamos unir a nossa fé nesse momento e vamos continuar com nossa adoração. Aqui vai a nossa próxima sequência de louvores.
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2: Você está ouvindo a Adoração Máxima. Vamos para um breve intervalo, mas não sai daí, que já já estamos de volta.
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0: BBB, Gustavo Marcengo teve um motivo a mais para celebrar nesse Dia dos Pais. Ele é pai de primeira viagem da pequena Alice, que nasceu em 6 de junho de 2026. A bebê é fruto do relacionamento com a também ex-BBB Laís Caldas, com quem Gustavo se conheceu no reality show e oficializou a união em setembro de 2025. O casal, que conquistou o público com seu romance no BBB 22, tem compartilhado a rotina com a filha nas redes sociais, mostrando a nova fase da vida em família. A chegada de Alice trouxe ainda mais felicidade para os ex-participantes do programa, que agora desfrutam da paternidade.
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3: E o programa desta segunda-feira, ele já vai ficando por aqui. Mas muito obrigado por mais um dia você ter estado aqui no Adoração Máxima, entregando o melhor do seu louvor a Deus. Amanhã, terça-feira, estaremos de volta e eu estarei esperando pela sua companhia. Pessoal, muito obrigado por tudo. Fiquem todos na paz de Deus e até amanhã.

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3: Confira seu signo.
4: Agora, as previsões para Câncer, Leão e Virgem. Signo de Câncer.
3: Nascidos entre 22 de junho a 22 de julho.
5: Câncer. O dia traz uma necessidade maior de segurança emocional. Evite carregar problemas dos outros e concentre-se no que realmente depende de você. No romance, carinho e compreensão farão diferença.
4: Signo de Leão.
3: Nascidos entre 23 de julho a 22 de agosto.
5: Leão, você estará mais confiante e disposto a se destacar. Aproveite a energia para iniciar projetos e mostrar seus talentos. No amor, seu magnetismo estará forte, mas cuidado para não querer controlar tudo.
4: Signo de Virgem.
3: Nascidos entre 23 de agosto a 22 de setembro.
5: Virgem. Organização será sua grande aliada nesta segunda-feira. Pendências podem ser resolvidas com planejamento e paciência. No amor, não tenha medo de demonstrar o que sente.
4: Já já voltamos com as previsões para Libra, Escorpião e Sagitário.
6: 19 horas e 35 minutos.

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1: Fala aí, turma! Chegando mais um Top 10 do dia nessa segundona. Aumenta o som, aumenta, aumenta, aumenta. Tá chegando a décima.
0: Décima posição.

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1: Bebê, vamos relembrar aquela saudade nossa. 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

0: Valentin.
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1: 20 horas e 3 minutos.
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4: Sejam bem-vindos. Olá para você. Sejam muito bem-vindos ao Central do Esporte. Aqui o esporte é do começo ao fim. Notícias do seu time do coração, contratações e muito mais a partir de agora. Vem comigo.
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5: Bahia e Vasco empataram em 0-0 na Arena Fonte Nova, pela 22ª rodada do Campeonato Brasileiro. A partida foi marcada por equilíbrio e muita dificuldade das duas equipes para balançar as redes. Ao todo, 4 gols chegaram a ser marcados, mas todos foram anulados por impedimento, 2 para cada lado. O resultado não foi bom para nenhum dos times. O Bahia perdeu a oportunidade de se aproximar ainda mais das primeiras posições e deixou o G5, enquanto o Vasco continua na zona de rebaixamento. As duas equipes agora terão de buscar recuperação nas próximas rodadas para melhorar suas situações na tabela.
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5: Palmeiras e Internacional empataram em 0-0 no Allianz Parque, pela 22ª rodada do Campeonato Brasileiro. O líder do campeonato teve mais iniciativa durante boa parte da partida, mas encontrou dificuldades para superar a defesa colorada e acabou parando nas boas defesas do goleiro do Inter. Com o empate, o Palmeiras soma mais um ponto e mantém a liderança do Brasileirão, enquanto o Internacional também conquista um resultado importante fora de casa. A equipe paulista, que vinha de uma sequência positiva, não conseguiu transformar o domínio territorial em gols e deixou escapar a oportunidade de ampliar sua vantagem na ponta.
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5: O Juventude venceu o Novo Horizontino por 1-0, no estádio Jorge Ismael de Biasi, pela 21ª rodada da Série B do Campeonato Brasileiro. O único gol da partida foi marcado por Raí Silva, que contou com um desvio na defesa para superar o goleiro Jorge e garantir a vitória da equipe gaúcha. Com o resultado, o Juventude chegou aos 38 pontos e se isolou na vice-liderança da competição, ficando apenas 2 pontos atrás do líder Criciúna. Mesmo com a derrota, o Novo Horizontino permanece no G6, na 6ª colocação com 33 pontos, e segue na briga pelo acesso à Série A.
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5: O Grêmio venceu o São Paulo por 2-1 de virada na Arena do Grêmio, pela 22ª rodada do Brasileirão. O time paulista saiu na frente com um gol contra de Gustavo Martins, mas a equipe gaúcha reagiu no segundo tempo. Wallace empatou logo aos 2 minutos e Pavon marcou o gol da virada em cobrança de falta, contando com um desvio na barreira. A vitória foi importante para o Grêmio, que voltou a vencer após 3 partidas e deixou a zona de rebaixamento. Já o São Paulo chegou ao 8º jogo consecutivo sem vitória no Brasileirão e continua pressionado na competição.
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5: Botafogo e Fluminense empataram em 1-1 no estádio Nilton Santos, pela 22ª rodada do Campeonato Brasileiro. O Botafogo saiu na frente ainda no primeiro tempo, com Alex Telles, que marcou um golaço de falta. Na volta do intervalo, o Fluminense reagiu e chegou ao empate com Ignacio, de cabeça. O resultado manteve o Fluminense no G4 do Brasileirão, com 35 pontos, enquanto o Botafogo chegou aos 30 pontos e ocupa a 7ª posição. O clássico foi equilibrado e terminou com 1 ponto para cada lado, deixando as duas equipes de olho na sequência da competição.
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6: O Paris Saint-Germain anunciou a contratação do lateral esquerdo Lucas Digne, que estava no Aston Villa. O francês assinou contrato por 3 temporadas, até 2029, e chega ao clube parisiense por cerca de R$41 milhões. Aos 33 anos, Digne retorna ao PSG 11 anos depois de sua primeira passagem pela equipe. Digne foi titular da França na Copa do Mundo de 2026, disputando os 6 jogos da seleção no torneio, que terminou com a equipe francesa nas semifinais. No PSG, ele reencontrará um clube onde conquistou 2 títulos do campeonato francês, além de uma Copa da França e 2 Copas da Liga durante sua primeira passagem, entre 2013 e 2015.
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4: Fique ligado, voltamos já depois do intervalo.
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1: 20 horas e 8 minutos.

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1: Tô na área, se derrubar é pênalti. Bom estar contigo mais uma semaninha. Degondola, abençoada semana pra você. Top Play na parada. Johnny Crazy por aqui na condução da super programação, hein? Cheguei, aumenta o volume. Tamo junto.
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1: Olá, minha amiga, meu amigão. Ótimo dia pra você. Que legal estar contigo e também rolando as melhores aqui no seu Top Play, na sua favorita. Já, já estamos de volta, hein? Manda o seu som aí, zapia pra gente.
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0: saber? Boa noite, gente! Vocês não têm noção da alegria, do prazer que é estar aqui junto com vocês. Vamos fazer essa noite a melhor noite do mundo. Tudo pra vocês. Simbora!
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1: Mais um Top Play do Embora. E quero você com a gente, viu? No seu Top Play aqui na sua primeiríssima. Aguardo todos. Bom descanso logo mais, viu? Até lá. Fui.
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0: Seguimos.
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2: 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Segundo o dicionário, saudades de algo, de um estado, de uma forma de existência que deixou de ter. Desejo de voltar ao passado.
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4: Opa, tudo bem? Tudo tranquilo? Tudo certinho com você? Estamos chegando aqui na sua rádio preferida nesta segunda-feira com o nosso Nostalgia, o melhor do flashback para você aqui na sua rádio, viu? Aquele flashback bacana para recordar bons momentos, você vai curtir aqui no nosso Nostalgia nesta segunda-feira.
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